voz. Que a menina ainda dança enquanto o sinal pisca sua música maluca dentro de um martelo vermelho, verde e azul. Veja se não é. De cima pra baixo dá pra se ver, de tudo de baixo pra cima num contraste mais apuro luz.